0: Superior decidiram destinar vagas para o SISU Mais. Estão sendo ofertadas 9.436 vagas em 532 cursos. A nota de corte deve ser utilizada pelo candidato apenas como uma referência da situação em que se encontra para concorrer à vaga selecionada, não sendo uma garantia de seleção. E atenção, o estudante que obtiver no mínimo 650 pontos na média das 5 provas do Enem está apto a participar do PEDME Licenciaturas, caso se inscreva para um curso presencial de licenciatura e seja selecionado. Quem entrar no programa vai ganhar bolsa mensal de R$1.050 desde o ingresso até a conclusão do curso. Para mais informações, acesse as redes sociais do Ministério da Educação ou portalgov.br/MEC. Reportagem Júlio César de Oliveira.
1: Melhorar a qualidade do atendimento dos futuros médicos e garantir a regulação dos cursos de medicina.
2: Esses são os objetivos de uma medida provisória assinada hoje pelo presidente Lula, que torna obrigatória a aprovação no ENAMED, o Exame Nacional de Avaliação da Formação Médica, para obter o diploma e o registro profissional.
1: A medida vale apenas para novos alunos que ingressarem nos cursos de medicina.
3: Estudantes de medicina deverão obrigatoriamente ser aprovados no ENAMED, o Exame Nacional de Avaliação da Formação Médica, para obter o diploma e exercer a profissão. O ENAMED também vai substituir a prova teórica do Revalida, exame aplicado a médicos formados no exterior que querem validar o diploma no Brasil. As mudanças estão previstas em uma medida provisória assinada pelo presidente Lula durante a inauguração do Hospital Universitário da Universidade Federal de São João del Rei, em Divinópolis, Minas Gerais. Em entrevista coletiva nesta sexta-feira, a secretária de Regulação e Supervisão da Educação Superior do MEC, Marta Abramo, afirmou que a nova política tem como objetivo melhorar a qualidade da formação médica e fortalecer a supervisão dos cursos.
4: Isso agora vem reforçado na própria medida provisória no texto e vai ter um reforço legal, né, de que um dos objetivos do ENAMED é exatamente auxiliar na avaliação, regulação e supervisão dos cursos de graduação de medicina. Isso está em perfeita consonância com o nosso sistema Nacional de Avaliação. O resultado dos desempenhos podem constituir o referencial básico dos processos de regulação e supervisão da educação superior.
3: Com a medida, cada estudante deverá participar do ENAMED duas vezes, a primeira ao final do quarto ano do curso, para ajudar a identificar dificuldades e permitir que as instituições façam os ajustes necessários. E a segunda prova será no último ano da graduação. Nesta última etapa, a aprovação no exame será obrigatória para que o formado possa se inscrever no Conselho Regional de Medicina, o CRM, e exercer legalmente a profissão. A exigência não vale para quem já está cursando medicina, apenas para quem entrar após a publicação da medida provisória. Para o secretário de Gestão do Trabalho e da Educação na Saúde do Ministério da Saúde, Felipe Proenço, a mudança é uma reivindicação das entidades médicas e responde a uma preocupação da população.
5: Traz essa grande preocupação com a qualidade da formação médica, com quem está atendendo a pessoa, de como que a pessoa que está sendo atendida vai poder saber sobre a qualidade da formação desse profissional. Para isso, foi fundamental estar ouvindo a população, estar ouvindo um clamor da sociedade que acha importante que tenha uma prova que avalie a qualidade da formação médica, e é exatamente isso que a medida provisória está apresentando, ouvindo essa preocupação, esse clamor.
3: O ENAMED foi criado em 2025. Na primeira edição, 32% das escolas médicas do país tiveram a avaliação considerada insatisfatória. 33% dos estudantes concluintes não atingiram o nível mínimo de proficiência esperado. O exame será realizado duas vezes por ano pelo INEP, o Instituto Nacional de Estudos e Pesquisas Educacionais Anísio Teixeira, nos municípios que têm cursos de medicina. A edição de 2026 está com inscrições abertas até 29 de junho. As provas serão aplicadas no dia 13 de setembro. Reportagem Jéssica Gonçalves.
2: E o presidente Lula também anunciou hoje em Minas Gerais um pacote de investimentos em saúde com foco na ampliação do atendimento pelo SUS.
1: Foi inaugurado um novo hospital da Universidade Federal de São João del Rei, que vai beneficiar 1 milhão de pessoas em 54 cidades.
6: O Hospital da Universidade Federal de São João del Rei será referência em assistência à saúde, ensino e pesquisa. É o primeiro da região oeste de Minas Gerais totalmente destinado ao SUS. O hospital terá capacidade de atendimento de média e alta complexidade e vai beneficiar mais de 1 milhão de pessoas de 54 municípios. O presidente da Rede HU Brasil, que administra hospitais universitários federais, Arthur Chiorro, detalhou como será a estrutura da nova unidade de saúde.
7: Esse hospital, que já está atuando, já tem paciente internado, vai ter 198 leitos. Desses 198 leitos, 55 serão de terapia intensiva. Nós teremos todas as principais especialidades clínicas, cirúrgicas, pediátricas.
6: O governo do Brasil vai investir 341 milhões de reais por ano no hospital universitário, além de 85 milhões de reais para a compra de equipamentos e mobiliários médico-hospitalares. Durante a inauguração, o presidente Lula falou sobre a importância de investimentos para a saúde e educação.
8: Nós estamos criando 40 e poucos hospitais universitários. E nós estamos fazendo mais investimento do que já foi feito em qualquer momento da história desse país da saúde. Por uma simples razão. Por uma simples razão. A Constituição brasileira diz que todos nós somos iguais perante a lei. Então o povo pobre tem que ter direito à mesma médica que o presidente da República tem.
6: Pela manhã, em Minas Gerais, Lula também anunciou investimentos para o Hospital Luxemburgo, em Belo Horizonte, referência no tratamento contra o câncer. A unidade, que pertence ao Instituto Mário Pena, passou a atender 100% pelo SUS e recebeu investimentos de 89 milhões e 300 mil reais, além de um acelerador linear para radioterapia e um equipamento de cirurgia robótica pelo Agora Tem Especialistas. O programa, que tem como principal objetivo reduzir fila de espera na saúde a partir de consultas, cirurgias e equipamentos, como ressaltou o ministro da Saúde, Alexandre Padilha.
9: E eu, para resumir o que é o Agora Tem Especialistas, ele é exatamente o que nós estamos vendo aqui. É a maior mobilização da história do SUS, tanto da rede pública quanto da rede privada do nosso país, para que a gente reduza o tempo que as pessoas esperam nas filas do SUS para fazer uma cirurgia, um exame, para começar o tratamento do câncer.
6: Em Divinópolis também foram entregues veículos para transporte de pacientes pelo novo PAC Saúde e pelo programa Caminhos da Saúde. Em Minas Gerais, já foram selecionados 314 veículos entre vans, micro-ônibus e ambulâncias, com investimentos superiores a 127 milhões de reais. De Divinópolis, em Minas Gerais, Luciana Colares de Holanda.
2: E o governo do Brasil também está investindo para promover o cuidado, fortalecer a assistência e reduzir riscos no Sistema Único de Saúde.
1: Para isso, foi criada a Política Nacional de Qualidade e Segurança do Paciente, com o objetivo de dar mais qualidade no atendimento aos pacientes.
10: Segurança, qualidade e acolhimento no atendimento à saúde. Para reforçar esse cuidado no SUS, o governo do Brasil instituiu a Política Nacional de Qualidade e Segurança do Paciente. A medida busca prevenir falhas, aprimorar a comunicação entre as equipes e oferecer uma assistência cada vez mais segura e humanizada, explica Luísa Bezerra Frazão, coordenadora geral de atenção hospitalar do Ministério da Saúde.
11: A gente traz o paciente como centro do cuidado, esse é o maior ganho. Que a política ela faz menção, né, que o paciente, além dos direitos, ele tem deveres e ele deve ser olhado nas suas peculiaridades, na sua individualidade.
10: Entre as ações prioritárias estão a identificação correta do paciente, a prevenção de infecções, o uso seguro de medicamentos e a melhoria da comunicação entre as equipes de saúde. A política também incentiva o monitoramento de falhas para que os erros sejam compreendidos e não voltem a acontecer. A médica Cláudia Mello, do Núcleo Estadual de Gestão Estratégica de Segurança do Paciente do Rio de Janeiro, destaca a tecnologia no processo de cuidados.
12: Com a vinda da tecnologia, do avanço, da melhoria dos cuidados, essa reorganização teve que ser feita. É ampliar o engajamento do paciente no seu cuidado. Esse é o principal modelo que a gente quer desde sempre. O paciente entender que ele é o dono do seu cuidado, que ele tem que participar. se envolver na sua rotina de atendimento.
10: A implementação dessa política vai atender ações estratégicas a diferentes contextos de atenção à saúde, incluindo a atenção primária, atenção hospitalar, os serviços de urgência e emergência e atenção domiciliar. Reportagem Pablo Mundim.
2: Uma medida provisória assinada hoje pelo presidente Lula e será um passo a mais para a redução das filas por liberação de benefícios do INSS.
1: Ela reduz de 45 para 30 dias o prazo para a inclusão de processos administrativos e serviços no programa de gerenciamento de benefícios.
13: O governo federal reduziu de 45 para 30 dias o prazo para acelerar a análise de processos acumulados no INSS. Agora, os pedidos parados há pelo menos um mês entram direto no programa de gerenciamento de benefícios. O PGB prevê o pagamento de bônus para os servidores do INSS por análises extras que eles realizarem além da sua capacidade ordinária. A medida não gera custos adicionais para os cofres públicos. A presidente do INSS, Ana Cristina Silveira, explica as vantagens da nova regra.
14: Com a norma publicada pelo governo do Brasil, os processos que estiverem há mais de 30 dias aguardando análise poderão ser incluídos no PGB, programa que reforça nossa capacidade de atendimento. Estamos utilizando os recursos já previstos para tornar o atendimento mais ágil, reduzir o tempo de espera e garantir que os direitos da população sejam reconhecidos com mais eficiência.
13: Com a mudança, a expectativa do governo é beneficiar de imediato mais de 100 mil cidadãos que aguardam uma resposta da Previdência Social. A nova regra já está em vigor em todo o país. Reportagem Pedro Sardinha.
2: 25 milhões de brasileiros têm usado plataformas ilegais de apostas online, as chamadas bets, e um quarto deles jogam nelas todos os dias.
1: Para conter o avanço desse mercado irregular, foi assinado hoje pelo presidente Lula um decreto que garante o bloqueio de recursos financeiros dessas empresas.
2: E destina recursos a ações de prevenção e combate à criminalidade.
15: Um decreto assinado nesta sexta-feira pelo presidente Lula aumenta a rigidez contra o mercado de apostas ilegais, garantindo mais efetividade no bloqueio de bens e recursos de agentes que operam fora da lei. De acordo com o ministro da Fazenda, Dario Durigan, ao identificar apostas ilegais, a Secretaria de Prêmios e Apostas vai notificar as instituições financeiras para que bloqueiem em até 24 horas os valores existentes e interrompam novas transações.
16: A partir de agora, com o decreto do presidente regulamentando a lei antifacção, uma notificação, um auto, um novo documento que vai ser apurado pela SPA, vai ser enviado diretamente aos bancos e às instituições financeiras, com ciência do Banco Central. A obrigação legal passa a valer e a instituição financeira tem que bloquear todas as contas que ela tiver identificado por onde passou o recurso dessas bets ilegais.
15: Cumprido o devido processo, os recursos bloqueados serão destinados ao Fundo Nacional de Segurança Pública, contribuindo para o financiamento de ações de prevenção e combate à criminalidade. Segundo o Ministério da Justiça e Segurança Pública, as bets ilegais representam entre 41% e 51% das plataformas que operam na legalidade. Ao todo, 25 milhões de brasileiros apostam nessas plataformas, sendo que um a cada quatro deles aposta todos os dias. Por isso, o ministro da pasta, Wellington César Lima e Silva, considera importante a iniciativa de conter as ações criminosas em sites ilegais.
17: Não é trivial esse esforço que o governo federal faz, antes pelo contrário, ele é muito robusto e complementar de tantas outras iniciativas que estão sendo adotadas. Esse é um largo passo nesse combate às bets ilegais.
15: Desde outubro de 2024, o governo do Brasil vem desenvolvendo medidas para combater o jogo ilegal e o endividamento das famílias. Uma delas foi a exclusão dos beneficiários de programas sociais dessas plataformas. Além disso, o Ministério da Fazenda criou o botão de autoexclusão, em que o próprio cidadão pede voluntariamente para ser excluído de qualquer cadastro de casas de apostas. Quase 700 mil pessoas já utilizaram a ferramenta. Em outra frente, cerca de 50 mil sites ilegais já foram bloqueados pela Anatel. 780 perfis e 306 publicações que promoviam apostas irregulares, além de 190 aplicativos não autorizados, foram retirados do ar. Reportagem Graziele Bezerra.
1: PQ Pequenos negócios já renegociaram mais de 15 bilhões de reais por meio do novo Desenrola Brasil, programa de renegociação de dívidas do governo federal.
2: Além das empresas, o programa também tem modalidades voltadas para pessoas físicas e produtores rurais.
1: Considerando todas elas, o novo Desenrola Brasil já contabiliza mais de 1 milhão de operações contratadas.
2: As renegociações de dívidas envolvem descontos de até 90%, juros reduzidos e a possibilidade de uso do FGTS para quitação de débitos de pessoas físicas.
1: O ministro do Empreendedorismo, da Microempresa e da Empresa de Pequeno Porte, Paulo Pereira, destaca os principais resultados alcançados em menos de 2 meses.
18: São mais de 1 milhão de dívidas que foram negociadas, mais de 18 bilhões de reais emprestados, o que fez com que 912 mil operações de pessoas físicas fossem resolvidas pelo Desenrola. Quando a gente olha para as pessoas jurídicas, os números também são incríveis, são mais de 120 mil operações, 15 bilhões de reais emprestados para que as empresas saiam da dívida cara, dos juros altos, da negativação e possam limpar os seus nomes, investir e contratar mais.
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2: Após 15 anos da primeira Conferência Nacional de Arquivos, o Brasil volta a discutir o papel estratégico da preservação documental.
1: A conferência já realizou encontros em quase todos os estados e discute as propostas para uma nova política para o setor.
10: Os debates envolvem temas como preservação digital, acesso à informação, proteção de dados e os desafios das novas tecnologias para a memória pública. Os debates também abordam capítulos importantes da história brasileira, como acesso a documentos sobre a escravização da população negra, a preservação dos arquivos da ditadura militar e ações voltadas à memória e à reparação histórica. Temas que reforçam o papel dos arquivos na garantia do direito à verdade e à construção da cidadania, disse a ministra da Gestão e da Inovação em Serviços Públicos, Esther Dweck.
20: Arquivos são estruturas fundamentais para garantir direitos no presente e construir perspectivas de futuro. São infraestruturas estratégicas de informação, indispensáveis ao funcionamento do Estado, voltado para a sua sociedade e especialmente ao fortalecimento da democracia.
10: O debate percorreu 24 estados e mobilizou mais de 2.500 participantes de todo o país. Agora, 500 delegados e convidados vão construir propostas para orientar as políticas públicas do setor. Reportagem Pablo Mundi.
2: E essas foram as notícias do governo do Brasil.
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1: Fique agora com as notícias do Poder Judiciário e do Congresso Nacional. Boa noite, bom fim de semana.
2: A gente volta na segunda. Boa noite.
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23: STF vai julgar a validade do sistema de cotas em processo seletivo interno da universidade.
24: STJ decide que pagamento de dívida que motivou a ação de despejo não impede rescisão de contrato de aluguel por atrasos durante o processo.
23: Eleições 2026. 7 estados já solicitaram apoio das Forças Armadas para atuação no primeiro turno.
24: Boa noite, eu sou Marcela Luiza.
23: Eu sou Walter Lima.
24: Supremo Tribunal Federal vai decidir se é constitucional a aplicação do sistema de cotas em processo seletivo interno de universidade quando os candidatos já se submeteram à ação afirmativa para ingressar na instituição.
23: A tese a ser definida pelo STF deverá ser aplicada aos casos semelhantes em todo o país. Marcelo Della Libera.
25: Ao se manifestar pela repercussão geral do tema, o presidente do Supremo Tribunal Federal, ministro Edson Fachin, ressaltou que em diversos precedentes, a corte decidiu que a política de cotas é um instrumento legítimo de concretização da igualdade material. O caso caso em exame, contudo, apresenta contornos ampliados sobre o tema, pois consiste em definir se a extensão da ação afirmativa aos processos seletivos internos destinados à progressão acadêmica é indispensável à preservação do princípio da igualdade material.
0: Diante de ação de despejo por falta de pagamento, inquilino pode quitar dívida e assim manter o contrato.
3: Mas para o STJ, se houver atrasos reiterados ao longo do processo, pode haver a rescisão. A ministra Nancy Andrig foi a relatora. Fátima Uchoa.
4: Uma ação de despejo foi julgada improcedente pelo fato de os débitos terem sido quitados antes da citação. Já o Tribunal de Justiça do Distrito Federal reconheceu que o inquilino manteve inadimplência reiterada, pagando com atraso os aluguéis vencidos ao longo do processo. No STJ, a terceira turma manteve esse acórdão, considerando que a possibilidade de quitar a dívida e impedir o despejo é uma chance que a lei dá ao inquilino de boa fé e não deve servir como meio para proteger a inadimplência contínua.
0: 7 estados já solicitaram apoio das Forças Armadas para atuação no primeiro turno das eleições.
3: O anúncio foi feito por Murilo Salmito, secretário-geral da presidência do TSE. Fábio Ruas.
5: Os pedidos ainda precisam ser aprovados pelo plenário do TSE para então serem encaminhados à presidência da República. Desde 1994, as Forças Armadas transportam urnas e equipamentos para as eleições, além de ajudar no deslocamento de servidores da Justiça Eleitoral. O objetivo é garantir o voto de quem mora em locais de difícil acesso.
0: A segunda etapa da itinerância Cidadania Aqui com Você começa amanhã na comunidade indígena Espírito Santo, em Oiapoque, no Amapá.
3: A iniciativa é do Conselho Superior da Justiça do Trabalho, Rafael Silva.
7: Depois de passar 2 dias na aldeia Manga, a itinerância Cidadania Aqui com Você foi para a aldeia Espírito Santo para oferecer os serviços ao longo do fim de semana. As equipes que ficarão no local esses dias montaram hoje mesmo a estrutura, porque amanhã, logo cedo, o mutirão começa o atendimento aos indígenas. Eles vão ter acesso de graça desde a emissão de documentos, concessão de benefícios sociais, soluções de questões trabalhistas, até capacitações e atendimento de saúde. Os atendimentos vão das 8 da manhã às 6 da tarde.
0: 6 pessoas são condenadas por desvio de mais de R$800 mil de verbas do SUS.
3: A ação foi movida pelo MPF. Vanessa Pereira.
8: Segundo a sentença, os réus faziam parte de um esquema criminoso de desvio de recursos públicos do SUS no município de Barra do Piraí, no Rio de Janeiro. Investigações mostraram que o grupo realizava transferências irregulares de verba do Fundo Municipal de Saúde para contas bancárias de terceiros e empresas, sem a realização de um processo formal de ordenação de despesas ou justificativa administrativa. Os 6 envolvidos foram condenados por peculato e crimes de responsabilidade, com penas que variam entre 6 e 19 anos de prisão, além de multas individuais, ressarcimento dos valores desviados e perda do cargo público. Ainda cabe recurso da decisão.
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0: Uma boa noite.
3: Bom fim de semana e até segunda-feira.
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25: Eu sou Ricardo Nakaoka e estes são os destaques de hoje do Jornal do Senado, que começa agora. Sancionado piso salarial de R$5.130 para professores da educação básica. Proposta garante exame para diagnóstico do autismo no SUS. Regulamentação da profissão de cuidador de pessoa com deficiência vai a plenário. Boa noite. Mais de 2 milhões de professores da educação básica terão um novo piso salarial a partir desse ano. O governo sancionou o reajuste para R$5.130, um aumento de 5,4%. A nova lei também cria uma regra permanente para a correção anual dos valores, com base na inflação e no crescimento das receitas do Fundeb.
6: Relatora da proposta, a senadora professora Dorinha Seabra, afirma que a medida traz mais previsibilidade para gestores e professores e reforça a valorização de uma carreira essencial para a qualidade da educação no país.
9: O piso do professor, ele é a primeira estrutura de valorização e de organização da carreira. A partir do piso que as carreiras podem e devem se organizar. Não tem educação pública de qualidade se nós não tivermos professores e professoras bem valorizados e respeitados.
6: E muitas vezes, estudantes com altas habilidades ou superdotação enfrentam dificuldades para ter suas necessidades educacionais reconhecidas e atendidas. Para garantir mais inclusão e desenvolvimento desses talentos, foi sancionada a Política Nacional voltada a esse público. Os detalhes com a repórter Patrícia Oliveira.
11: A Política Nacional para Estudantes com Altas Habilidades ou Superdotação apoia a identificação precoce e o desenvolvimento dos alunos no sistema educacional brasileiro. A lei cria também um cadastro nacional desses estudantes e prevê estratégias como o enriquecimento curricular, aceleração parcial em áreas específicas do conhecimento e a aceleração integral da trajetória escolar, de acordo com as necessidades de cada aluno. O texto relatado pela senadora professora Dorinha Seabra, do União do Tocantins, também prevê a formação especializada de profissionais da educação para receber esses estudantes.
12: Essa é uma forma de garantir e respeitar as diferenças para que elas não se tornem barreiras para que essas crianças e jovens permaneçam nas nossas escolas.
11: A nova lei autoriza ainda a criação de centros de referência especializados para apoiar estudantes, famílias e professores.
6: Identificar o transtorno do espectro autista nos primeiros anos de vida pode fazer diferença no desenvolvimento e na qualidade de vida das crianças. Para ampliar o acesso ao diagnóstico precoce, avançou no Senado um projeto que obriga o SUS a oferecer exames específicos. A proposta obriga o SUS a oferecer, de forma integral e prioritária, exames especializados para identificar o transtorno do espectro autista. Entre eles estão BERA, exame que avalia como os estímulos sonoros são transmitidos pelo nervo auditivo até o tronco cerebral, a ressonância magnética e o eletroencefalograma, além de avaliações clínicas multiprofissionais. A proposta busca reduzir as barreiras de acesso ao diagnóstico, garantir intervenções mais cedo e fortalecer a inclusão e o desenvolvimento de crianças, adolescentes e demais pessoas com TEA. A senadora Damaris Alves, do Republicanos do Distrito Federal, leu o relatório favorável do senador Flávio Arnes, do PSB do Paraná, destacando as vantagens para a população. O projeto foi apresentado por Flávio Bolsonaro, do PL do Rio de Janeiro, e agora segue para a votação final na Comissão de Assuntos Sociais.
13: A relação entre diagnóstico precoce e proteção do paciente é evidente, pois a identificação rápida funciona como defesa contra negligências e formas de violência institucional.
6: E seguiu para o plenário do Senado com pedido de urgência para a votação o projeto que regulamenta a profissão de cuidador de pessoa com deficiência. A proposta recebeu o aval da Comissão de Assuntos Sociais. Repórter Marcela Diniz.
14: De acordo com o projeto aprovado na Comissão de Assuntos Sociais, o cuidado profissional de pessoa com deficiência deve ser feito por maior de 18 anos, sem antecedentes criminais e com assistência integral, o que inclui atenção à saúde, alimentação, higiene pessoal, recreação, ao lazer e à cultura. A violação de direito ou garantia configura hipótese de demissão por justa causa. Para a relatora da proposta, a senadora Damaris Alves, do Republicanos do Distrito Federal, a atual falta de regras mínimas para o desenvolvimento da atividade, além de expor as pessoas com deficiência a riscos concretos de negligência, abuso ou violação de direitos, contribui para a invisibilidade e, consequente, desvalorização dos cuidadores.
16: É fundamental para a inclusão desses profissionais e dos serviços que eles prestam na estruturação dos serviços de saúde, cuja relevância se acha em evidente expansão e que deve absorver parcela cada vez mais expressiva da população economicamente ativa nos próximos anos.
14: O projeto que regulamenta a profissão de cuidador de pessoa com deficiência é de iniciativa da deputada Laura Carneiro, do PSD do Rio de Janeiro, e seguiu com pedido de urgência para votação no plenário.
6: O Senado deve iniciar a análise de um projeto que garante o pagamento de seguro-desemprego na entressafra do açaí para trabalhadores portuários avulsos que tenham como profissão principal
25: a movimentação de cargas desse fruto em portos da Amazônia Legal. O benefício de um salário mínimo será devido por 3 meses no período entre o fim de uma colheita e o início da próxima. Os detalhes com o repórter Alexandre Campos.
1: Pelo projeto, o benefício será pago apenas para quem comprovar o exercício da atividade e for registrado no órgão gestor de mão de obra, uma espécie de associação dos portuários avulsos. Não terá direito quem já receber seguro-desemprego referente a outra atividade, pescador artesanal inclusive, ou benefício previdenciário ou de prestação continuada, exceto pensão por morte e auxílio acidente. Autor da proposta, o senador Randolph Rodrigues, do PT do Amapá, citou a importância da cadeia do açaí nos estados da Amazônia Legal, inclusive na geração de renda.
10: O açaí é um dos principais produtos da Amazônia, é um dos principais produtos do Amapá. O Amapá, em especial, é o principal exportador, um dos principais exportadores de açaí do país, e é onde tem, já por estudos da Embrapa, o açaí com melhor qualidade, maior diversidade de cultura. Como temos safras entre safras de açaí, é essa a necessidade desse projeto que apresentamos.
1: O projeto ainda prevê o cruzamento de informações de bancos de dados de órgãos públicos federais para verificação dos requisitos de concessão e manutenção do benefício. O pagamento será cancelado se identificada fraude ou recebimento de renda que impeça sua acumulação.
25: E com a alta do preço dos combustíveis, agravada pelos conflitos no Oriente Médio, o governo federal liberou uma nova ajuda ao setor aéreo. Uma medida provisória que agora será analisada pelo Congresso Nacional garante até 8 bilhões de reais em empréstimos para as companhias aéreas nacionais, com recursos do Fundo Nacional de Aviação Civil. A expectativa é reduzir o impacto dos custos operacionais e preservar a oferta de voos. O financiamento terá juros de 4% ao ano e prazo de pagamento de até 5 anos. A medida ainda precisa ser analisada pelo Congresso Nacional no prazo de 120 dias. Se for aprovada, o texto será convertido em lei.
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25: Com edição de Paula Groba e trabalhos técnicos de João Lira, o Jornal do Senado fica por aqui. Acompanhe agora as notícias do Tribunal de Contas da União e da Câmara dos Deputados. Boa noite e um bom fim de semana.
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18: O Tribunal de Contas da União avaliou as ações do governo para combater golpes digitais que utilizam a identidade de órgãos públicos. São fraudes em que criminosos se passam por instituições públicas para enganar cidadãos por e-mail, aplicativos de mensagens e outros canais digitais. A auditoria apontou falta de coordenação entre as organizações responsáveis pela prevenção e resposta aos crimes. Para o TCU, não existe uma estratégia integrada para enfrentar o problema e proteger a população. Isso dificulta a identificação de riscos e pode aumentar a exposição da população a golpes. O tribunal fez recomendações para melhorar a articulação e ampliar as ações de prevenção e conscientização. Saiba mais em tcu.gov.br.
17: TCU, fiscalização a serviço da sociedade. 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
19: Câmara cria política para pessoas com transtorno do neurodesenvolvimento.
20: Plenário dispensa licitação para SUS comprar medicamentos da Hemobras.
19: Deputados aprovam a regulamentação da profissão do psicopedagogo.
27: Boa noite. Os deputados aprovaram um projeto de lei que regulamenta o exercício profissional da psicopedagogia. A repórter Luciana Vieira tem os detalhes da proposta.
28: Uma proposta aprovada pela Comissão de Constituição e Justiça da Câmara regulamenta o exercício profissional da atividade de psicopedagogia em todo o território nacional. De acordo com a proposta, poderão exercer a atividade os titulares de diploma de graduação em psicopedagogia ou aqueles formados em pedagogia, psicologia, fonoaudiologia e licenciaturas que concluírem especialização na área com carga mínima de 600 horas ou 80% da carga prevista no prazo de até 60 meses após a publicação da lei. Também ficam autorizados profissionais com qualquer graduação que tenham concluído especialização em psicopedagogia de no mínimo 360 horas antes da publicação da norma, além de pessoas que comprovarem atuação na área por pelo menos um ano, desde que obtenham graduação ou especialização em até 5 anos. Diplomas estrangeiros revalidados também serão aceitos. O texto assegura ainda que profissionais que já ocupam cargos ou funções de psicopedagogo em instituições públicas ou privadas poderão continuar exercendo suas atividades. Tanto os cursos de graduação em psicopedagogia quanto as especializações com carga mínima de 600 horas devem contar com estágio prático supervisionado como requisito para o exercício profissional. A regra, porém, não valerá para estudantes que já estiverem matriculados antes da entrada em vigor da lei. O texto aprovado detalha as funções do psicopedagogo em diferentes contextos. Em instituições educacionais, o profissional poderá atuar no enfrentamento de problemas de aprendizagem, colaborar com a formulação de políticas e orientações pedagógicas, apoiar processos de inclusão de estudantes com deficiência ou dificuldades de aprendizagem e desenvolver ações preventivas. Em ambientes clínicos, consultórios e hospitais, caberá ao psicopedagogo realizar diagnóstico de dificuldades de aprendizagem, intervir e acompanhar indivíduos com essas dificuldades, aplicar métodos e instrumentos específicos, prestar consultoria, elaborar relatórios e orientar cursos e serviços na área. O texto também prevê o encaminhamento a outros profissionais quando necessário. A proposta estabelece ainda que o psicopedagogo deve manter sigilo sobre informações obtidas no exercício da atividade. O compartilhamento de dados só poderá ocorrer com outros profissionais envolvidos no atendimento e igualmente submetidos ao sigilo. O descumprimento dessa regra poderá resultar em sanções civis e penais. Durante a votação, o deputado Patrus Ananias, do PT de Minas Gerais, disse que a psicopedagogia é o encontro da educação com a psicologia.
0: Então, de uma forma amorosa, de uma forma pedagógica, as nossas professoras, os nossos professores, devidamente capacitados na formação da psicopedagogia, podem trabalhar essas duas dimensões. Da educação, do aprendizado, da abertura do conhecimento para novos horizontes e novas possibilidades, mas também do autoconhecimento da criança, do jovem, voltando para si mesmo, para se melhor conhecer e assim melhor conhecendo, tenham mais consciência para alargar e aprofundar os seus conhecimentos.
28: O projeto que regulamenta o exercício profissional da atividade de psicopedagogia já pode seguir para a análise do Senado, a menos que haja recurso para a votação antes pelo plenário da Câmara. Da Rádio Câmara de Brasília, com informações de Paula Bittar, Luciana Vieira.
2: Agricultura.
4: Evair Vieira de Melo, do Republicanos do Espírito Santo, defende a renegociação das dívidas dos produtores rurais. Na avaliação do deputado, a proposta busca garantir condições para a continuidade da produção agropecuária e o abastecimento de alimentos no país.
5: Evair Vieira de Melo também questiona a política de gastos do governo e afirma que despesas com viagens e diárias impactam muito as contas públicas. Para ele, o executivo deveria priorizar o controle de gastos em vez de atribuir ao Congresso a responsabilidade pelos desafios fiscais.
2: Meio Ambiente.
4: Milton Tato, do PT de São Paulo, registra a campanha Junho Verde como um importante debate para conscientização ambiental. Para ele, a redução do desmatamento e a transição para fontes de energia mais limpas são importantes para enfrentar os desafios ambientais da atualidade.
5: Milton Tato também ressalta o papel do Brasil nas discussões internacionais sobre desenvolvimento sustentável. De acordo com o parlamentar, o Congresso deve priorizar pautas que conciliem a redução do efeito estufa e a melhoria da qualidade de vida da população.
2: Desenvolvimento Regional.
4: Rocha, do MDB do Maranhão, questiona a seleção de moradias financiadas pelo Fundo de Desenvolvimento Social e pelo Minha Casa Minha Vida Rural. Segundo o parlamentar, falta transparência na distribuição das unidades habitacionais.
27: E o do Rocha pretende convocar o ministério responsável pelo PAC para prestar esclarecimentos na Câmara. Ele também levanta dúvidas sobre a distribuição dos recursos, os critérios adotados e a viabilidade financeira dos empreendimentos selecionados.
2: Homenagem.
4: A Câmara aprovou o projeto que cria o título de Cidade Amiga do Idoso. O repórter Marcelo Lacher traz mais informações sobre a proposta.
3: O plenário da Câmara aprovou o projeto já analisado pelo Senado que cria o título de Cidade Amiga do Idoso para os municípios que adotarem iniciativas para garantir um tratamento digno às pessoas idosas. Para concorrer ao título, a cidade deverá demonstrar que tem programas ou políticas públicas que estimulem a inclusão social, cultural e política dessa população. Essas políticas deverão beneficiar idosos em áreas como transporte, moradia, participação social, emprego, comunicação e informação. O título Cidade Amiga do Idoso será conferido por um conselho composto por representantes dos governos federal, estaduais, distrital e municipais, bem como das entidades representativas da população idosa. O título terá validade de 3 anos. Depois disso, as políticas adotadas e os compromissos assumidos serão reavaliados. O autor da proposta, deputado Pompeu de Matos, do PDT do Rio Grande do Sul, disse que o título estimula os municípios a adotarem políticas para acolher e dar mais qualidade de vida a essa população.
7: Ele busca proteger, reconhecer, apoiar, acolher os nossos idosos, que são, na verdade, os trabalhadores de ontem, que carregaram cada cidade do meu Rio Grande nos braços, carregaram cada estado desse país e hoje são aposentados, mal remunerados, são idosos desrespeitados, desvalorizados, mal acolhidos.
3: O projeto que cria o título Cidade Amiga do Idoso para os municípios que adotarem políticas em favor da população idosa seguiu para a sanção presidencial e já pode virar lei. Da Rádio Câmara de Brasília, com informações de Antônio Vital, Marcelo Larcher.
2: Transportes.
27: Eduardo Bismarck, do PV, comemora a decisão da Agência Reguladora do Estado do Ceará de autorizar novas empresas a operar linhas de ônibus nas macro-regiões do Litoral Leste e do Vale do Jaguaribe. Ele avalia que a mudança deve melhorar a segurança e a regularidade das viagens.
4: Eduardo Bismarck relata que moradores das duas macro-regiões enfrentavam panes frequentes e longas esperas durante deslocamentos de ônibus. Ele cita Beberibe, Aracati, Limoeiro do Norte e Capuí, entre outros municípios atendidos pela nova etapa da operação.
27: Cobalcini, do MDB, cobra da NTT a revisão do projeto de concessão de rodovias federais em Santa Catarina. O deputado considera insuficiente a previsão de cerca de 80 quilômetros de duplicação nos 2 lotes previstos com contratos de 30 anos.
4: Cobalcini afirma que Santa Catarina depende dessas estradas para o escoamento de produtos da região oeste do estado até os portos. Ele defende a duplicação de trechos estratégicos das BRs 282 e 470, além de melhorias na BR-153 para atender a região do Alto Uruguai.
2: Saúde.
27: A Câmara aprovou proposta que permite que o SUS adquira sem licitação medicamentos feitos pela Hemobras. O repórter Antônio Vital acompanhou a votação.
8: A Câmara dos Deputados aprovou o projeto que permite a contratação direta, sem licitação, para compra de medicamentos hemoderivados ou produzidos por biotecnologia para pacientes do Sistema Único de Saúde. O projeto, apresentado pelo deputado Jorge Sola, do PT da Bahia, não exige licitação quando os medicamentos forem produzidos por instituição pública que seja o único fornecedor desse tipo de produto no país. No Brasil, a única empresa pública do setor é a Hemobras, como é conhecida a empresa brasileira de hemoderivados e biotecnologia, vinculada ao Ministério da Saúde. A empresa processa o plasma doado nos hemocentros para fabricar medicamentos para o Sistema Único de Saúde. Ela produz hemoderivados, que são medicamentos feitos a partir do plasma do sangue humano e usados no tratamento de doenças como hemofilia. Produz ainda medicamentos biotecnológicos, obtidos por meio de engenharia genética, como o chamado fator 8, usado em pacientes com hemofilia A. Medicamentos produzidos por biotecnologia também são usados no tratamento de alguns tipos de câncer e doenças autoimunes. O projeto recebeu parecer favorável do relator, deputado Clodoaldo Magalhães, do PV de Pernambuco, mas foi criticado em plenário por deputados do Novo e do Missão. Para o deputado Gilson Marques, do Novo de Santa Catarina, dispensar licitação para produtos de biotecnologia feitos pela Hemobras prejudica a concorrência e pode encarecer os custos.
9: Com relação aos hemoderivados, de fato, a Hemobras já produz quase que 100% dos medicamentos desse estilo. No entanto, os produtos biotecnológicos é uma ampla gama que vai poder ter quase que um monopólio da Hemobras, e obviamente isso é negativo. Não faz sentido ter esse monopólio forçado com dispensa de licitação de uma única empresa. Vai quebrar todo o mercado que trata e que produz esse tipo de serviço. É inacreditável.
8: O autor da proposta, Jorge Sola, defendeu a preferência para a Hemobras e a produção nacional de medicamentos usados no tratamento de diversas doenças.
11: Existem duas tecnologias que a Hemobras utiliza. Uma é o fracionamento do plasma. Para o fator 8, que é usado em pacientes com hemofílicos, o fracionamento do plasma, presidente, não é suficiente. Por isso foi criada uma segunda planta de biotecnologia, de engenharia genética. O que não pode acontecer é obrigar um processo licitatório onde qualquer empresa de outro país pode querer concorrer, quando nós investimos muito para ter capacidade de produção nacional.
8: O projeto, que permite a contratação direta, sem licitação, para a compra de medicamentos hemoderivados ou produzidos por biotecnologia por instituições públicas, agora será analisado no Senado. Da Rádio Câmara, de Brasília, com informações de Daniele Lessa, Antônio Vital.
12: Segurança Pública.
13: Dixon, do PL, critica a situação da segurança pública no Rio Grande do Norte e cobra ações do governo estadual. Ela ressalta que o aumento dos casos de violência e a atuação de facções criminosas tem gerado um clima permanente de medo e insegurança para a população.
16: Carla Dixon também registra o atentado contra o vereador Cabo Davidson, em Mossoró, durante uma transmissão ao vivo. A deputada lembra que o ataque deixou o vereador ferido e provocou a morte de seu assessor, num episódio que, segundo ela, deixa evidente o avanço da criminalidade no estado.
13: Lincoln Portela, do PL de Minas Gerais, critica a forma como o governo federal apresentou a possibilidade de usar agências dos Correios para a devolução de celulares roubados. Para ele, a justificativa sobre eventual receio de atendimento em delegacias desvaloriza o trabalho da Polícia Civil.
16: Lincoln Portela defende a atuação de delegados e profissionais da segurança pública na investigação e recuperação de bens roubados. O parlamentar afirma que o executivo deve fortalecer as forças policiais, preservando a confiança da população nos órgãos de segurança.
13: Capitão Alden, do PL da Bahia, defende a derrubada do veto ao projeto que estabelece em 35 anos a idade máxima para ingresso nos quadros gerais das polícias militares e dos corpos de bombeiros militares. Ele explica que a proposta cria uma regra nacional para o acesso aos concursos das corporações.
16: Capitão Alden argumenta que candidatos com mais de 30 anos possuem condições físicas e técnicas para exercer as funções militares. Para o deputado, a medida evita restrições consideradas injustas e amplia as oportunidades para milhares de concurseiros em todo o país.
12: Justiça.
13: Érica Cocai, do PT do Distrito Federal, defende a apuração rigorosa das denúncias relacionadas ao Banco Master. Na visão da deputada, os fatos divulgados precisam ser esclarecidos para garantir punição exemplar.
16: Érica Cocai sustenta que as investigações devem alcançar todas as pessoas envolvidas no caso, independentemente da posição política. A parlamentar também exalta ações do governo federal de combate à corrupção e de fortalecimento dos instrumentos de fiscalização e controle.
13: Adriana Ventura, do Novo de São Paulo, cobra a investigação sobre denúncias de corrupção veiculadas pela imprensa que envolvem membros do Congresso Nacional. Na avaliação da deputada, falta coragem a muitos parlamentares na hora de fiscalizar seus pares.
16: Adriana Ventura também defende o avanço da proposta que acaba com o foro privilegiado para autoridades. De acordo com a legisladora, a medida contribui para fortalecer a igualdade perante a lei e aumentar a confiança da população nas instituições públicas.
13: Maurício Marcon, do PL do Rio Grande do Sul, critica decisões e investigações em tramitação no Supremo Tribunal Federal sobre membros de oposição ao governo federal. O parlamentar acredita que há tratamento desigual em casos analisados pela corte.
16: Maurício Marcon também cobra o aprofundamento das investigações relacionadas ao Banco Master. Segundo o deputado, é necessário esclarecer vínculos entre políticos, autoridades e pessoas citadas nas investigações para garantir transparência e responsabilização dos envolvidos.
12: Votação.
13: O plenário da Câmara ampliou direitos para as pessoas com transtorno do neurodesenvolvimento. Os detalhes com a repórter Cibele Comanete.
21: A Câmara dos Deputados aprovou o projeto que cria uma política nacional voltada para as pessoas diagnosticadas com transtornos do neurodesenvolvimento, com medidas nas áreas de saúde, educação e inclusão social. Os chamados transtornos do neurodesenvolvimento incluem, entre outros, o transtorno do déficit de atenção com hiperatividade, o TDAH, o transtorno do espectro autista, o TEA, e a dislexia. A proposta admite a equiparação dessas pessoas à condição de pessoa com deficiência, desde que haja avaliação biopsicossocial feita por equipe multiprofissional. Essa análise vai considerar se as limitações, junto com as barreiras do ambiente, dificultam a participação plena desses indivíduos na sociedade. O projeto inicial, apresentado pelos deputados Alex Manente, do Cidadania de São Paulo, Anne Ortiz, do PP do Rio Grande do Sul, e Amon Mandel, do Republicanos do Amazonas, se concentrava em ações para pessoas com TDAH, o que foi ampliado pela relatora, deputada Andréia Siqueira, do PSB do Pará. Segundo ela, a proposta organiza políticas públicas já existentes, criando uma base legal mais clara para o atendimento dessas pessoas. O deputado Alex Manente, um dos autores, disse que a proposta amplia direitos.
1: Nós aprovamos aqui uma medida que visa garantir os direitos das pessoas que têm o transtorno que é o TDAH, cada vez crescente no Brasil. E nós, com essa matéria, conseguiremos dar vazão, primeiro, à avaliação e o diagnóstico biopsicossocial, que é isso, uma avaliação multiprofissional para garantir os direitos das pessoas que têm esse transtorno.
21: Além da possibilidade de equiparação com pessoas com deficiência, o projeto prevê diagnóstico precoce e acompanhamento contínuo, com atuação integrada dos sistemas de saúde e de educação, acesso a terapias e fornecimento gratuito de medicamentos pelo SUS. Na área educacional, a proposta permite que estudantes com transtornos de aprendizagem, como o TDAH e a dislexia, tenham tempo adicional para fazer as provas. O projeto que amplia os direitos de pessoas com transtornos do neurodesenvolvimento seguiu para análise no Senado. Da Rádio Câmara de Brasília, com informações de Antônio Vital e Daniele Lessa, Cibele Comanete.
6: Flávio Nogueira, do PT do Piauí, registra a implantação do programa Neuroame pela Prefeitura de Piripiri. O deputado explica que a iniciativa oferece acolhimento, exames e acompanhamentos a crianças que precisam de avaliação especializada para identificar dificuldades no desenvolvimento.
10: Flávio Nogueira informa que o programa atende crianças de primeira e segunda infâncias matriculadas na rede municipal ou acompanhadas pelos serviços públicos de saúde. Ele pontua que a ação contribui para evitar o isolamento, ampliar o acesso a especialistas e enfrentar o preconceito.
6: Termina agora o Jornal Câmara dos Deputados, produzido pela Rádio Câmara, com trabalhos técnicos de Wellington Teles e apresentação de Val Monteiro e Márcia Quilissardi. Uma boa noite para você.
10: A Voz do Brasil está de volta na segunda. Bom final de semana. Boa noite.
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0: Senhoras e senhores, olha nós outra vez aqui, gente! Sextou e não é qualquer sexta-feira, não, é aquela sextona mesmo, aquele sextou com aquele S grandão, S de só alegria. Partiu começar a nossa festa. Fernando Bettoli, o seu amigo e comunicador, tá junto contigo a partir de agora, fazendo barulhão nas ondas do rádio, ó. Sorrisão no rosto, aumenta o volume, amor no coração e bora, porque aqui a gente vai fazer a festa boa, como a gente faz todos os dias, e vamos brilhar, brilhar, brilhar muito. Bora brilhar, turma! Tudo bem aí? Bora começar com linda canção, sabe de quem? Joneto e Frederico. Toca aquela pra começar bem a programação do nosso sextão, vem? Que a sexta-feira é toda nossa!
1: Frederico!

Rio Negro e Solimões com Emílio e Eduardo Castelo de Sonhos. Foi por conveniência, Marília Mendonça. João Paulo e Daniel, tá faltando amor. Põe mais amor aí pra dar aquela apimentada a mais aí na relação, hein? Toca aquela que deixa a gente animado pra curtir a sexta-feira. João Neto e Frederico mandaram ela por aqui, ó. Foi a nossa sequência boa que a gente curtiu por aqui. 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Ótima noite pra você, agora 10:13.

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1: Por aqui tem sempre as boas pra você conferir. Nayara Azevedo com Maiara e Maraíza traz uma cerveja urgente. Passou Israel e Rodolfo, Cleiton e Camargo, Yasmin Santos. E aí, família, como é que vocês estão aí? Ah, como é gostoso estar aqui, viu? Transmitindo alegria, trazendo música boa pra você. Eu já dei uma sapiada na programação aqui, turma. Já olhei no geralzão, já vi que a programação tá caprichada pra deixar a sexta-feira daquele jeito. Já dei uma olhada também no Mais Antigas e vi que só tem moda boa

0: Padinha. Obrigado, meu irmãozinho. Deus abençoe você. Muito sucesso, tá?
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0: Jorge Matheus cantando por aqui, Sol nos Olhos, teve Lobé, passou Murilo Ruf com Zé Neto e Cristiano, o Panda com Gustavo Lima, também passando por aqui, na programação boa do rádio, do jeito que você gosta, vem ser feliz que aqui a gente tem sempre as melhores pra você, já deixando o seu final de semana daquele jeito delicioso, bem pra cima, bora curtir com alegria, é final de semana, turma, bora aproveitar, você esperou tanto, desde segunda-feira você tá com essa cara borocochô aí, agora chega sexta-feira você vai continuar com essa cara? Não! Sorrisão no rosto e bora curtir a vida!
1: 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Faltando 10 pras 11. Boa noite!

0: coisa linda.
1: Guilherme Benuto se apresentam todos os dias, várias vezes por dia. Aqui cantaram Sujeito Homem, teve Léo Foguete, passou Jefferson Moraes com a Maraísa, Kleber e Cauã, mais quatro super músicas pra toda a galera nos quatro cantos curtindo. Pessoal que tá aí pela frequência, tá pelo site, tá pelo aplicativo, né? Como a internet facilitou a nossa vida, né? Quem imaginava que lá nos anos 80, 90, a gente ia imaginar que a rádio ia estar aí, ó, na palma da sua mão no seu celular, hein? 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Boa noite, agora 11:05.
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0: Salva de palmas, Jorge Matheus.
1: Gustavo Lima com Jorge Matheus, Olha Amor, Diego e Victor Hugo, Gustavo Mioto, teve Luan Pereira com o Panda, e tá na hora, a partir de agora, vamos liberar pra você quem mandar a sua mensagem, porque eu vou abraçar você que tá aí de rádio ligado, curtindo. Insta, Face, WhatsApp, liberados pra vocês mandarem suas mensagens, bora trocar ideia, eu quero ver você participando, hein, vem.
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1: Excelente noite pra você, agora 11:26.

Diga Que Ainda Me Ama, com Rick e Renner, Murilo Ruf, Jads e Jadson, a Ana Castela passando por aqui, os últimos alôs, hein? Lucas Nunes, Bruno de Novaes está por aqui, a Érica Letícia, também o Emanuel Andrade, a José Carlos, a Carol Santiago, o Jefferson, Fernando Augusto, o André Guilherme, Igor Vitor tá por aqui, a Evelyn Santos, a Esther Feitosa, Fernanda Barros, a Bruna Souza, o Júnior tá por aqui, Karine Pereira, Micaela, Cida Reis, a Laís Araújo, Gabriel Mendes, também o Felipe Leon, Neuza Almeida, Kelly Almeida, Lucas Pereira tá por aqui, Maria Geralda, Adriele, Luciana Aureliano, Janaína Glória, Ludmila Cristina, o Marcos Nunes, Davi tá por aqui, a Denilza Ferreira, Natália Botelho, a Edna Souza, o João Paulo, Tatiane Ferreira, Carla Ferraro, Elaine Souza, o Alonso Severo e também a Ana Paula Santana.

Jorge Matheus para fechar toda a nossa programação desta sexta, só se for sozinho. Panda, eu te seguro, deixei de ser cowboy por ela, Chitãozinho Chororó pra levantar poeira, Bonzinho que trai, Nayara Azevedo com Felipe Rodrigo. Ó, partiu, ir embora, tamo indo nessa, obrigado pela audiência, companhia de vocês sempre, amanhã tamo de volta por aqui, fazendo história e brilhando com você, juntos sempre na melhor.

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1: Vamos lá, hein?
2: Trifo

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2: Conferindo a hora certa, 5 horas e 46 minutos.

0: Ótimo dia, 6:06.
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1: Alô, alô, você de lá ou de cá, daqui ou acolá. Eu sou o Edinho Sorriso e tô no ar, sorrindo pra você, sorrindo pra vida, sorrindo pra esse sabadão maravilhindo que só sábado, fim de semana chegou e você curte com a gente o som da saudade pelas ondas do rádio, não é? Sim, nesse horário aqui são os clássicos sertanejos que estão de volta. O baú tá aberto, a máquina do tempo tá ligada e a gente começa o nosso Mais Antigas especial com Victor e Léo.

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0: mais um som espetacular, mais uma das antigas de volta por aqui, mais antigas especial, fechando a primeira sequência com Zezé de Camargo e Luciano, antes de voltar pra casa, Leonardo com Eduardo Costa, regravando um clássico inesquecível, aliás, no Cabarelli só regravaram clássicos, né? É a tradição, é a ideia do projeto, ainda ontem Chorei de Saudade, foi a que a gente curtiu aqui, Victor e Léo, eles começaram o nosso mais antigas especial de hoje, tem que ser você, um excelente fim de semana. 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Agora são 6:21, bom dia.
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Daniel, ele cantou Fale Um Pouco de Você. Roberta Miranda, a Roberta regravando Roberto, a rainha da música sertaneja, regravando o rei da música brasileira. Eu te amo, te amo, te amo. Taeme Thiago, aquela dos CDs e dos livros. Christian Ralph com Loucura Demais, completando mais uma sequência de recordação no ar.

0: 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E música bonita, hein? É o som sertanejo das antigas, do jeito que a gente gosta. De volta por aqui pelas ondas do rádio, Chitãozinho e Chororó. Esse coração sertanejo que bate nesse peito apaixonado. João Bosco e Vinícius, sorte é ter você. Guilherme e Santiago, eles também apareceram por aqui nesse sabadão e cantaram pra gente Quem Ama Uma Vez Não Deixa de Amar. Você vai viajando com a gente pelas ondas do rádio, recordando grandes momentos da história da música sertaneja. É o Mais Antigas Especial. 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Bom dia, faltando só 11 para 7.
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0: espetacular essa música, né? A letra, o arranjo, a interpretação. Rick Renner com Mil Vezes Cantarei. Gustavo Lima, aquela dos 60 segundos. Tivemos ainda Zé Neto e Cristiano, o Barzinho Aleatório. João Paulo e Daniel, Se Você Quiser Voltar. Essa, mais de 30 anos atrás, né? Puxa vida, são músicas antigas de vários momentos, de várias épocas. A gente vai tirando aqui do fundo do baú e botando pra jogo pra você curtir e matar a saudade.
1: 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Ótimo dia, 7:04.
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0: Pelas ondas do rádio, é o nosso Mais Antigas Especial. Edição deste sábado com Edson Hudson. Ei, você aí, Zé Henrique e Gabriel, um louco. Com a participação da Marília Mendonça, né, pra ficar melhor. Tivemos ainda Bruno Marrone com Te Amar Foi Ilusão. A gente vai caprichando nas recordações e você vai viajando pelo túnel do tempo. De carona com a gente, pelas ondas do rádio. Ótimo fim de semana.
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0: Um excelente dia 7/19.
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som da saudade batendo forte no seu rádio. O som da saudade no fim de semana, né? Fim de semana muita gente aproveita para viajar. E a gente viaja também, né? Pela história da música sertaneja com vários momentos. De volta por aqui, Mais Antigas Especial trouxe João Neto e Frederico. Para fechar essa sequência, Você Só Me Faz Feliz. Victor e Léo passaram por aqui, Nada Normal. Tivemos ainda o Leonardo, Quero Acender Teu Fogo, Menina. E Chico Rei Paraná, mais um grande clássico deles, de volta por aqui. Onde você vai? 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

0: do Daniel, com o lado romântico aflorando, é mais um super sucesso do passado, né? Paula Fernandes, também romântica, apaixonada demais, aquela do Pássaro de Fogo. Jorge e Matheus, pelo amor de Deus, quem disse que eles não viriam? Eles vieram. Opa, também pra matar a saudade, também cantando uma das antigas, nem faz tanto tempo assim, mas como eu sempre digo, né? A gente coloca músicas de 5 anos atrás, de 10, de 20, de 30, é o som da saudade. Com Jorge e Matheus, recordamos Paredes. Bom dia, faltando agora 8:15.
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0: todas aí as gêmeas mais amadas do Brasil, Maiara e Maraísa. 10%, ô garçom, 10% só aumentam, né? Primeiro grande sucesso nacional da Maiara e da Maraísa, né? Pra fechar aqui o nosso Mais Antigas especial desse sabadão, Chitãozinho e Chororó, eles cantaram 60 dias apaixonado. Luna e Vitória com Sincero Amor e Mistério, Zezé de Camargo e Luciano, Sonho de Amor. As minhas últimas do Mais Antigas especial. O som do passado de volta por aqui nesse horário gostoso pra gente curtir as antigas, né? Maravilha, continue com a gente. A gente sempre vai misturando clássicos com novidades e assim você curte o seu fim de semana junto com a gente e o melhor, a gente junto com você. Obrigado pela sua companhia, obrigado pela sua amizade. Eu sou o Edinho Sorriso e é sempre, sempre um grande prazer trocar sorrisos com você pelas ondas do rádio.
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2: Bom dia, 2 para as 8.
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Excelente fim de semana pra você que tá com o rádio ligado aí, curtindo na boa. O nosso programa vai começar a partir de agora. Seja bem-vindo, bem-vinda. Prazer, eu sou o Diogo. Cheguei pra espalhar alegria no seu rádio. Vem comigo porque tem música boa pra desfilar por aqui, pra te fazer companhia, elevar o astral de quem tá em casa, de quem tá no trabalho. É você que tá no carro dando carona aí pra gente também. Então eleva o volume do rádio. A primeira vem chegando no sabadão. É Israel e Rodolfo, Pele, Osso e Saudade.

Santana e a música Olho Marrom. Você acabou de ouvir por aqui na nossa programação. Bom fim de semana aí pra você que tá ouvindo a gente, né? Em casa, no seu trabalho também. Obrigado pelo carinho. Sempre que você puder, manda aquela mensagem bacana, compartilha um pouquinho do seu dia, porque faz total diferença pra gente aqui, viu? Deixa o programa cada vez melhor. E só um lembrete, tá apenas começando. Tem muito mais pra você ouvir. Teve aqui o som do Zé Neto e Cristiano, Cadeira Cativa. Teve a música do Bruno e Marrone, Choram as Rosas. E o som do Israel e Rodolfo, Pele Osso e Saudade. 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Ótima manhã pra você, 8:13.

0: Azevedo acabou de cantar por aqui a música Traz uma Cerveja Urgente, com a participação especial da Maiara e a Maraísa, dando aquele brilho a mais no seu sabadão, no seu fim de semana. E eu tenho certeza que você tá aí, né? Só de olho no relógio, querendo que a hora passe rapidinho, né? Pra daqui a pouquinho poder estar junto com a família, com os amigos, aproveitar o seu fim de semana. Mas calma, vai ouvindo as músicas aqui que daqui a pouquinho, ó, dá tudo certo, viu? Você vai finalizar o horário aí com chave de ouro, porque o que é bom, ó, passa rapidinho, né?
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0: E filha de Joelma troca banda da mãe por projeto com Chimbinha e divide opiniões. Esse vai ser o nosso assunto de agora. Chega mais aí pra perto do rádio. Bom fim de semana pra você. Excelente sabadão. Sabadão aí tem muita gente trabalhando, né? Tem a parcela que descansa também, porque o descanso é merecido. Mas o importante é que aqui você tem o principal ponto de encontro pra te fazer companhia, pra você ouvir música boa, pra deixar o dia mais leve, né? E olha, ficar bem informado também sobre a vida dos famosos. Hoje, dia 20 de junho de 2026, e o assunto aqui é a decisão de Yasmin Mendes, filha de Joelma, de deixar a banda da mãe pra cantar ao lado do pai, o Chimbinha. Movimentou as redes sociais, hein? Todo mundo sabe aí da conturbação que foi o relacionamento deles, né? Do pai e da mãe dela, o Chimbinha e a Joelma, que não estão mais juntos aí já faz bons anos. Segundo o portal Léo Dias, a mudança surpreendeu os fãs, principalmente por conta aí do histórico conturbado entre Joelma e Chimbinha após o fim do casamento. Apesar disso, Yasmin tem buscado construir a sua própria trajetória artística e também agora, né, aposta no projeto musical ao lado do pai. Nas redes, as opiniões ficaram divididas. Enquanto alguns apoiaram a escolha da cantora, né, em seguir o próprio caminho, outros lamentaram a sua saída da equipe da mãe. Uma coisa é certa, quando o assunto envolve a família, o público sempre tem algo a dizer. Ainda mais sobre Chimbinha e Joelma, né, gente? Apesar do assunto ser a filha e as escolhas da filha. Mas eles são pai e cada um vai fazer a sua parte aí pra ajudar, independente da relação deles, né? Ter sido conturbada e o Brasil também ter acompanhado tudo. É por isso que fica difícil quando cai um assunto desse nas redes sociais, alguém não se manifestar, né? Não emitir as suas opiniões. Mas a gente deseja aí pra Yasmin o melhor caminho e sucesso também.

0: Simplesmente acontece. Essa foi a música que você ouviu por aqui com o Péricles. Ele que arrebenta, né, gente? Ó, não tem nada comparado aí com o Péricles. O timbre de voz dele também é um timbre diferenciado. E se juntou também a outra grande potência da música, que é a Ana Castela, que chegou junto por aqui, deixando o seu sabadão ainda melhor. E olha, tem muito mais pra você ouvir. 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Bom dia, 9:15.
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0: São 3 flashbacks a partir de agora para fazer companhia para você na nossa programação. É viagem no tempo garantida. É você, meu amigo, voltando às raízes. Porque o que é bom a gente compartilha. O espaço tá aberto aqui para você viajar. Apertem os cintos aí, viu? Somos nós no comando, hein? Bom sabadão para você. O Chitãozinho e Xororó vem chegando. Doce Pecado é a primeira.

0: Música sensacional, já foi regravada por outros artistas também, mas olha, fez um sucesso danado com o Daniel, viu? Muito bacana a gente poder recordar, e trata-se disso, né? Viajar no tempo, curtir as músicas boas que fizeram parte da nossa vida, continuou fazendo, né? Fernanda e Sorocaba, os meninos também passaram por aqui, ó, plateia, teve a música do Chitãozinho Chororó, Doce Pecado. Essa foi a nossa sequência aqui de mais antigas, com três flashbacks pra você, vai ficando por aqui no sabadão, mas tá de volta a qualquer momento.
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2: Bom dia, faltando 3 para as 9.
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Wagner Vitor Hugo, os meninos acabaram de cantar por aqui a música Errado Triplo. Boa! Essa aqui é gostosa de ouvir também, hein? As músicas que você gosta de ouvir com certeza tem seu espaço garantido aqui na nossa programação, porque tudo que você pede fica registrado, né? A gente não descarta nada não, depois a gente seleciona, ó.

0: e deixa a programação completinha, do seu gosto, viu? Aí é sucesso garantido, né? É por isso que a nossa família de ouvintes vem crescendo cada vez mais. Além das músicas boas que a gente toca baseado no que você pede, você também compartilha muito aí sobre a sua rádio, né? A nossa rádio preferida aqui. Aí não tem como dar errado, não é? Tem muito mais pra você ouvir. Ótima manhã, 9:16.
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0: Tá na hora de você curtir por aqui a sequência de quatro músicas destaques da nossa programação, do jeito que você mais gosta, uma atrás da outra, assim, ó, e só música boa, minha gente. Eu sou o Diogo, continuo por aqui te fazendo companhia no nosso sabadão. Como é que tá sendo seu sabadão aí? Tá corrido, é? Ou tá de férias? Tá descansando? Então, sábado pra você tá como qualquer dia da semana aí? Em períodos de férias, né, gente? É mais ou menos por aí. Vamos lá, vou apertar o play por aqui. Quem chega pra cantar, pra te fazer companhia, é Matheus e Cauã, Todo Sol.

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Meu talento, música do Fred Fabrício, você acabou de ouvir por aqui na nossa programação, esses caras arrebentam também por onde passam, né? E que vozes, hein? Sincronia perfeita, e é gostoso ouvir o trabalho de quem sabe, né? E tem o dom, e é bacana, esses meninos aí estão despontando bem. Israel e Rodolfo, hoje não, passaram por aqui, viu? Cleiton e Romário, Não Namora, participação aqui do Zeneta e Cristiano e Matheus e Cauã, Todo Sol, que sequência, hein, senhoras e senhores? Mais hits vai ficando por aqui, mas tá de volta a qualquer momento.

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Paranaguá, trai o que fala. Você acabou de ouvir por aqui essa música também, ó, pra elevar o som aí, curtir, cantar junto aí, né? Principalmente quem tá no carro, transitando pelas ruas e avenidas da cidade, muitas vezes até pelas estradas também, meu amigo motorista de caminhão, de ônibus, quem tá no ônibus aí, às vezes tá no foninho de ouvido, ouvindo a gente também, né? Fazendo aquela viagem. Aquele abraço, boa viagem! Bom dia, 15 para as 10. Uma, duas, três músicas dos seus artistas ou duplas preferidos. Agora no seu rádio tem Dose Tripla. Muito bem, são três músicas do mesmo artista a partir de agora para fazer companhia para você na nossa programação, porque o Dose Tripla está no ar. É Dose Tripla, do jeito que você gosta, viu? Hoje, quem vem ser protagonista aqui são esses meninos, ó. Henrique e Juliano. Até a próxima vida.

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0: Nossa, com Henrique e Juliana é demais, né? Participação aqui da Marília Mendonça, que deixou saudade. Que sequência a gente separou aqui pra você. Teve também 5KM e a música Até a Próxima Vida. Foi a primeira que eu apertei o play por aqui. Dose tripla de hoje com Henrique e Juliana. Maior sucesso nesse sabadão maravilhoso vai ficando por aqui.
1: Olha a hora, bom dia! 5 minutos para as 10.
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1: Murilo Huff acabou de cantar por aqui a música Saudade Estranha. É, saudade que bate no peito, que a gente sente, se emociona, né? Dá aquela vontade de pegar aí o celular, já mandar aquela mensagem pra pessoa que é especial aí na nossa vida. Então não fica só nessa vontade, não. Pega, manda mensagem. Se possível, digam eu te amo, que faz toda a diferença também, viu? Tamo junto. Teve por aqui também a música com Ana Castela, É Que Eu Não Te Esqueci, Vitor e Léo, Só e o Som do Panda, Corpo Nu.
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1: Ótimo dia, 10:17. 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
1: São 3 flashbacks agora pra você chegar pra perto do rádio, curtir de montão, músicas que vão fazer você viajar no tempo, hein? Sabe aquela música que você ouvia quando, né, era mais jovem? Sabe aquela música que você ouvia naquele momento que você estava apaixonado por determinada pessoa? Pois é, tem músicas que tocam em momentos e acabam marcando, a gente leva pro resto da vida. Então recordar é viver. Vou apertar o play por aqui, é o nosso sabadão com mais antigas, 3 flashbacks. O Daniel vem cantando, Dantinho.
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Baita clássico da música sertaneja com Eduardo Costa cantando por aqui. Ele que tem uma potência na voz aí, né, gente? É marcante aqui o som, o timbre de voz do Eduardo Costa. Mas essa música fez um sucesso danado, sabe com quem? Com Rick Renner. É, realmente das antigas aí. Teve aqui também Guilherme Santiago, Casa Amarela. Teve a música do Daniel, Tantinho. Essa foi a nossa sequência aqui de três flashbacks pra você no Mais Antigas, que vai ficando por aqui. Mas tá de volta a qualquer momento.

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César Minotti Fabiano, tá aí os irmãos, acabaram de cantar por aqui a música Caso Marcado, essa música lá do comecinho da carreira, viu? Não sei se você lembra aí, os caras surgiram diferentemente, cantando, encantando as pessoas também, chamando atenção por onde passavam, né? E até hoje eles estão aí, rapaz, lotando shows, e é incrível ver, né? A sintonia dos dois irmãos aí, fazendo sucesso, e você pedindo também pra ouvir na nossa programação. Bora pedir mais, bora mandar mensagem. Ótimo dia, 17 para as 11.

0: Davi, não mexe nas minhas gavetas. É, não pode mexer, né? Senão dá problema. Já o aviso foi dado, né, meninos? E olha, obrigado a você aí que ligou seu rádio agora. Seja bem-vindo. Você que tá mais tempo aí curtindo a gente também, obrigado pela sua audiência. Bora continuar participando, mandando mensagem. Abraço aqui pro Wilson. Alô, Wilson, tá curtindo a gente aí no carro? É motorista de aplicativo, sempre na rodagem aí. Ele ouve no radinho do carro, ele ouve pela internet, ele dá o jeito de sempre estar com a gente aqui e também de mandar mensagem pra dizer que tá com o rádio ligado, né? Aquele abraço!
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0: E aniversário de Simaria reacende rumores sobre a volta aos palcos. Pois é, já passou o aniversário dela, né? Mas ó, tem assunto rolando, repercutindo, e a gente vai falar sobre isso agora. Ótimo sabadão pra você, bom fim de semana. Hoje, dia 20 de junho de 2026. Como é que andam sendo aí os seus dias, hein? Puxado? É, cansativo? Bora dar aquela relaxada. Aumenta o volume aí, vem curtir as músicas boas com a gente. Vem ficar bem informado aqui também com a sua rádio preferida. Aqui não tem tempo ruim, não. Tem é fofoca pra você saber o que se passa no universo dos famosos. Vamos lá! O aniversário de 44 anos de Simaria foi marcado por emoção e também, né, reencontros familiares e também por especulações sobre o seu futuro na música. A cantora, que está afastada dos palcos desde o fim da dupla com Simone Mendes, reuniu amigos e familiares para a comemoração e voltou a animar os fãs sobre um possível retorno à carreira. Nos últimos meses, o nome de Simaria tem circulado cada vez mais entre os admiradores. E o que aumentou a expectativa foi uma resposta descontraída dada a uma fã sobre a volta aos shows, deixando no ar que esse reencontro com o público pode estar mais perto do que muita gente imagina. Mas eu acredito que não seja ao lado da irmã Simone, né? Que já deixou bem claro que agora no momento não. Quem sabe no futuro? E o que será que Simaria tá aprontando por aí, hein? Eu confesso pra você, tô curioso. Mas se eu ficar sabendo, ó, vou contar pra você tudo por aqui. Então bora seguir ligado com a gente.
2: Faltando só um minuto para as 11. Bom dia.
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0: Obrigado. A música do Luan Santana, você acabou de ouvir por aqui. Ele sempre, né, aparecendo, dando ar da graça aqui pra, né, abraçar você através de músicas, músicas que fazem sucesso, com letras que você se identifica também, porque é muito sobre isso, né? Abraço aqui pra Dani, que tá ligada com a gente. Tem por aqui a Flávia também, sempre ouve o nosso programa, tá aí na sintonia. Bom trabalho pra você, viu? Bom descanso também pra quem é de descanso, né? Tem o Gilmar aqui que tá descansando, chegou em casa, tá na boa. Tamo junto, conte sempre com a gente. Ainda teve aqui o Cristiano Araújo, Indiferença, com a participação do Zezé de Camargo. Teve Bruno e Marrone, Vida Vazia, e o som da Nayara Azevedo, Bonzinho que Trai. Difusora. 11:24, bom dia.
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0: Vamos lá, são quatro músicas destaques da nossa programação agora pra você curtir por aqui. O nosso mais hits está no ar. Então, meu amigo, minha amiga, nada de tristeza, nada de desânimo. Aqui é o oposto do desânimo. É alegria, sorriso no rosto. Muito prazer, eu sou o Diogo. Continuo por aqui espalhando alegria no seu rádio. É sabadão, fim de semana, então bora aproveitar com responsabilidade, viu? Se beber, não dirija. Marcos e Belucci vem chegando com Pega Esse Carro.

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0: não é por falta de tempo não, viu? Você só não tem prioridade.
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Bolo de Culpado, música do Júnior César, você acabou de ouvir por aqui na nossa programação, os caras arrebentam também por onde passam, né? Muito legal, na nossa programação é sucesso, é tocar e o pessoal já mandar mensagem pedindo mais. Teve aqui, ó, Maiara e Maraíza, Quem Sente Saudade Sou Eu, teve Luan Pereira, 10 segundos, com a participação aqui do Panda e o Marcos e o Belucci. Pega esse carro, que sequência, hein? Mais hits, vai ficando por aqui, mas tá de volta a qualquer momento.

João Paulo e Daniel, pra você matar saudade. O nome dessa música é Muda. É, o tempo passa e a gente, né, realmente gosta de recordar, matar saudade. E é bom, o espaço tá aberto aqui pra isso também. Você, meu amigo, que chegou agora, pegou essa música aqui tocando, nem acreditou, né? Falou assim: meu Deus do céu, que sucesso é esse? Essa música que eu viajei no tempo. Quando você quiser, bora mandar mensagem também. Bora pedir a sua. Bom dia, 12 para o meio-dia.

0: Estranho, música do Kleber e Cauã que vocês acabaram de ouvir por aqui na nossa programação. Verdadeiro fenômeno da música também, esses caras aqui, hein? Gente, muito obrigado aí pelo carinho, pelas mensagens, pela companhia, que a gente faz companhia um pro outro, viu? Não tem tempo ruim, não. Bora mandar aquela mensagem quando você quiser e participar aqui da programação também. Eu, Diogo, vou indo embora. Bom descanso pra quem é de descanso e bom trabalho pra quem é de trabalho. A gente se fala, até a próxima. Tchau, tchau.
1: Faltando um minuto pro meio-dia.
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1: Alô, alô, você de lá ou de cá, daqui ou acolá, eu sou o Edinho Sorriso e tô no ar, sorrindo pra você, sorrindo pra vida, sorrindo pra esse sabadão maravilhoso que só sábado. Fim de semana chegou e vem festar com a gente, a playlist mais animada do seu rádio, a que deixa o seu fim de semana assim, ó, em clima de alto astral total, rola por aqui. Por quê? Porque Festô Geral, um grande encontro de ritmos, só vale música animada. Então, pode dar aquele gás no volume, vamos comemorar o fim de semana, vamos

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3: Guilherme Benuto, menos é mais.
4: Matheus Fernandes.
3: Ah!

0: é. Aô, gerente da Sicredi.
1: Aô, gerente da Sicredi, é Bruno e Barreto. Pra fechar a primeira sequência aqui da nossa festa desse sabadão. Festou geral com eles, com Ana Castela dizendo: olha onde eu tô, olha onde eu tô. Com Guilherme Benuto, Matheus Fernandes e Menos é Mais, a mistura deles todos no Grau de Maluca. E a Ivete chegou pra levantar a poeira, sorte grande, foi a primeira da nossa festa desse sabadão. Um excelente fim de semana pra você. Boa tarde, boa tarde, meio-dia e 16.
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0: Você está com a gente, essa é a melhor sintonia do seu rádio, no pique de mais um fim de semana, festou geral, com Felipe Rodrigo, tô na média boa, né? Grupo Revelação, tá escrito, Bruno e Marrone, feriado nacional, e o Fala Mansa no shot da alegria. Eu disse, hein? Eu disse na abertura, só vale música animada, é a playlist mais espetacular pro seu fim de semana. Vem curtir com a gente, o festou. 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Boa tarde, meio-dia e meia.
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0: gente, uma grande festa de ritmos. Um monte de música boa na sequência pra você curtir em clima de fim de semana. Sábado, com Rio Negro e Solimões, com o Safadão, aquela do Tintim, Breno e Matheus descendo pra BC, Nego do Borel e o Luan Santana no Contatinho. Só no Contatinho, fim de semana tem, né? Tem gente que vai num Contatinho aqui, um ali, um lá, e vamos festar, gente, vamos curtir, é alegria de viver, é alto astral no ar, pelas ondas do rádio.
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0: Excelente tarde, 14 minutos pra uma.
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0: João Neto e Frederico, participando também aqui na nossa festa, né? Opa! É festa boa, é festa animada, tem convidados espetaculares e música boa sempre, né? João Neto e Frederico participaram desse rolê aqui com a gente. Menos é mais, Lapada dela, Henrique e Diego, oh, delícia! E ainda os Barões da Pisadinha, da Rocheda, no fim de semana mais gostoso do seu rádio. 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Uma tarde espetacular, 2 minutos para 1.
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3: Oh, Rio Preto! Chega Arnaldo e Zé Neto e Cristiano junto e misturado, hein?
4: Essa é complicada, hein?
3: Nunca aconteceu comigo.

0: semana, é o nosso festo geral. Como é que foi a sua semana aí, hein? Bom, de um jeito ou de outro, chegamos no fim de semana, é sabadão. Então, se a semana foi boa, a gente comemora. Se não foi lá do jeito que a gente gostaria, a gente comemora também. E vamos partir pra próxima, né? Diego e Arnaldo, com Zé Neto e Cristiano. Eu nunca cheguei nessa parte. A minha mulher admitiu que tava errada. E agora? Tira os trens da tomada, vai cair a água. Exalta, samba, livre pra voar. César Menotti, Fabiano, aquela da ciumenta. E ainda Edson e Hudson, põe cerveja pra gelar. Mulher, cerveja, viola. Uma mistura espetacular aí pro fim de semana.
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0: Uma excelente tarde, 1:15.
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1: 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Michel Teló, um sucesso avassalador, né? Que quebrou as fronteiras, inclusive do Brasil, e foi para outros países essa música do Michel Teló, né? Uma música aparentemente tão simples, mas que caiu na boca do povo, né? E a gente botou para jogo aqui. Aqui só vale música animada, é clima de festa, festou geral no seu fim de semana. Com João Bosco e Gabriel, com Zé Felipe, com Alexandre Pires. É, são artistas espetaculares que passam por aqui para deixar o nosso fim de semana muito mais gostoso. 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Ótima tarde para você, 1:28.
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0: ritmo do Zé Vaqueiro, original, opa, coladinho, coladinho, Zeca Pagodinho, também original, deixa a vida me levar, vida leva eu, Bruno Marrone, que pescar que nada, ainda Felipe Araújo com o Natanzinho, pelo amor de Deus, alguém abre o bar 24 horas, aquela do Copa Americano, né? Uma seleção boa, uma playlist animadíssima pra você curtir o Festor Geral no seu, no nosso fim de semana. 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Boa tarde, boa tarde. Agora 14 minutos pras duas.
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0: Lá se foi o boi com a corda. Bruno e Barreto, pra fechar o nosso festô geral, sábado. É você curtindo festa, é você curtindo alegria no ar, né? A gente batalha tanto a semana inteira, né? E aí tem os perrengues, claro que tem, a vida é cheia deles, né? E no fim de semana a gente reabastece o nosso coração de bons sentimentos, de boas energias, dá aquela arejada nas ideias, né? E a música ajuda bastante, né? Música é fundamental pra que a gente esteja sempre bem, em alto astral. E o nosso festô geral é um choque de alto astral, a playlist mais animada do seu rádio no fim de semana. Fernando e Sorocaba, Ana Castela com Eduardo Costa, Menos é Mais com Simone Mendes, meus últimos convidados dessa festa de hoje. Festa boa, festa animada, é você curtindo com a gente mais uma edição do Festô Geral, que fica por aqui. Um excelente fim de semana pra você. Faltando só um minuto para as 14h.
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Sabadão, final de semana e você curtindo a melhor programação do seu rádio. Que legal ter a sua companhia mais uma vez por aqui, hein? Eu sou o Mau Mau e é um prazer ter você comigo, claro, nas próximas horas para curtir tudo que você gosta, a gente bater papo, enfim. É sabadão, é final de semana, aumenta o volume que vai começar a nossa festa. E a primeira já chega com o Rick Martin e Luan Santana.

0: moderação, amigo.
1: Sextou sem moderação.
0: No pelo valendo, você tá valendo.
2: O Gordinho Panda, junto com Ícaro e Gilmar, Baqueados, Eletro e Cristiano, câmera da frente, Bruno Marrone, garçom. A primeira hora de tudo nesse sábado foi Rick Martin com Luan Santana, Estranho. 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Ótima tarde pra você, agora 2:15.

0: Sara e Maraísa, pra fechar mais uma sequência. Quem sente saudade sou eu. Tivemos o Gustavo Lima, Minha Estrela Perdida. Música linda também com Marcos e Belucci, Pega Esse Carro.
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0: Ótimo sábado pra você, finalzão de semana e quase final de mês, hein, gente? 20 de junho de 2026. Vou falar pra você aqui, ó, da Mara Maravilha, que chamou a atenção dos seus seguidores ao apresentar a sua nova aparência nas redes sociais. Aos 58 anos, ela revelou ter passado por um lift facial e comemorou o resultado, que, segundo ela, trouxe um aspecto mais descansado e rejuvenescido, sem alterar as suas características marcantes. Em publicação na sua conta no Instagram, a artista compartilhou imagens do procedimento e destacou a satisfação com a mudança. Ela afirmou ainda que buscava um resultado discreto, capaz de valorizar seus traços sem comprometer a sua identidade. Claro que recebeu uma chuva de elogios nas redes sociais.

0: Faz barulho pro Felipe Rodrigo
1: tá
0: aí, gente.
1: Aí não adianta ser bonzinho, né? Bonzinho que trai. Foi o som da Nayara Azevedo junto com Felipe Rodrigo, fechando mais um bloco nesse sabadão. Fred Fabrício, te amar é meu talento. Ó, sou especialista, hein? Eduardo Costa também passou por aqui. Não dá pra fazer amor sem ter você. É, isso é verdade. Matheus e Cauã com Simone Mendes também marcaram presença nesse sabadão com o Meu Silêncio. Agora 16:03. Ótima tarde pra você.
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1: É hora de abrir o nosso baú musical. Valendo pra você mais uma edição das mais antigas nesse sábado. 3 do fundo do baú pra você recordar. Aumenta o volume que tá valendo, hein? Rick Renner, já chegam com a primeira.

0: Fechando essa edição das mais antigas com Poporri, né? Solidão e Quem Será Seu Outro Amor. Cachorro de Rua foi o som do César Menotti e Fabiano. Rick Renner abriram essa edição das mais antigas com No Momento em Que Te Amei. As mais antigas, sempre com três para você recordar, voltam a qualquer momento aqui na programação.
1: Boa tarde, agora 2 para as 3.
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0: Faz barulho.
1: E Yasmin Santos com Cleiton e Romar. Esse trio ficou bem legal, hein? Saudade Intrusa. Guilherme Benuto, filho da mãe. Mentes também. Foi o som do Zé Felipe. Tivemos ainda a Boiadeira, Ana Castela, pra abrir a sequência. É que eu não te conheci. É sabadão, é final de semana. É você curtindo sempre a melhor programação do seu rádio. 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Boa tarde, agora 3:16.
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1: É hora do desfile das queridinhas, as mais pedidas, os destaques da programação. Valendo pra você mais uma edição de mais hits nesse sabadão, hein? E o Gustavo Mioto já manda a primeira.

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Turugu, BG e a cura. Israel Rodolfo, hoje não. Chitãozinho e Chororó com Vanessa da Mata. Essa música é linda, hein? Foi Deus quem fez você. Gustavo Mioto abriu essa edição de Mais Hits com um pedido de socorro. Mais Hits com os destaques da programação voltam também a qualquer momento aqui na rádio, ó. Aproveita para pedir sua música, hein? Quem sabe ela não pinta aí já na próxima edição de Mais Hits.

0: Pra todo mundo de radinho ligado nesse sabadão gostoso, Felipe Araújo, espaçosa demais. Bruno Marrone com Zeca Pagodinho. Essa música ficou bem legal, hein? De tanto eu amar você. Zezé de Camargo e Luciano, pra você recordar, tá escrito em meu olhar. Tivemos ainda o Ed Brito e Samuel com Romance Rosa. Ei, bloco bom, hein? Tenho certeza que você ergueu o volume e curtiu com o volume lá em cima e cantou todas essas aí junto, hein? É sabadão, bom final de semana pra você. Faltam 11 para as 4. Boa tarde.
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0: É o seu artista em destaque valendo a partir de agora em mais uma edição de Dose Tripla. E você pode pedir também o seu artista, sua dupla, quem você quer curtir aí nas edições de Dose Tripla. Destaque dessa edição é com Zé Neto e Cristiano. É a primeira? Essa aqui, ó.

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0: Zé, Neto e Cristiano, destaque dessa edição de Dose Tripla. Largado as traças, Fama de Louco, Derreter a Aliança. Três na sequência para você curtir, hein? Dose Tripla também sempre volta a qualquer momento aqui na programação. E ó, aproveita e já manda aí seu WhatsApp aqui para mim. Diz aí quem você quer curtir nas próximas edições de Dose Tripla.
1: Boa tarde, 4 horas.
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0: firme, hein?
1: O Gordinho Panda, pra fechar mais um bloco bem bacana nesse sabadão, hein? Eu te seguro. Segura então aí, que é finalzão de semana, todo mundo curtindo a melhor programação do rádio aí. Obrigado pela sua companhia, hein? O que você tá fazendo de bom? Tá em casa, tá no carro, tá trabalhando, tá curtindo pelo aplicativo, pela internet? Obrigado pela sua companhia, um forte abraço. Esse bloco, além do Panda, que fechou a sequência, tivemos ainda o Danilo e Davi, Não Mexe Nas Minhas Gavetas, Lua Pereira com Lauana Prado, é a dupla de LPs, e o Lençol de Seda, Jorge Mateus com Sol nos Olhos, foi a primeirona da sequência. 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
1: Bora lá então, abrir mais uma vez o nosso baú musical, valendo pra você nesse sábado mais uma edição das mais antigas, e você pode também sempre pedir a sua saudade, hein? De repente ela até já tá aqui nessa edição, que começa agora, e a primeira chega com Daniel.

Ei, música linda demais, hein? Como é bom, como é gostoso ouvir Christian Ralph. Fecharam essa edição das mais antigas com No Mesmo Olhar. Marília Eterna Mendonça, junto com Maiara e Maraíza, Esqueça-me Se For Capaz. Daniel, Apenas Mais Uma de Amor. Essa foi mais uma edição das mais antigas que voltam a qualquer momento aqui na rádio.

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1: Jorge Henrique Rodrigo. É Murilinho Fubá. O que é que você tem nessa boca vermelha?

se é pra morrer, tem que ser de amor, né, gente? Eu vou morrer de amor. Foi o som do João Bosco e Vinícius pra fechar mais um bloco nesse sabadão. Tivemos o Leonardo com Sangue de Gelo, João Gustavo e Murilo e o Lençol Dobrado. E a metadinha, hein? 50% minha. O som do Jorge Henrique Rodrigo junto com o Murilo Rufi. Forte abraço pra você que tá aí curtindo a melhor programação do seu rádio nesse sabadão. Obrigado pela companhia. Boa tarde, agora 16 para 5.

0: Muito obrigada. Essa é daquelas que você ergue o volume, hein? Mari Fernandes e o Telefone Sem Fio. Wesley Safadão, Dois Lados. Yasmin Santos com Me Segura.
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0: Ótimo sabadão pra você, curtindo a melhor programação no seu final de semana, hein? Hoje, 20 de junho de 2026. E vou falar aqui pra você, ó, que na sua conta do Instagram, o cantor Luan Pereira sempre compartilha vários momentos da sua vida e dessa vez publicou algumas fotos e vídeos em que aparece realizando exames cardíacos e fez questão de tranquilizar os fãs. Ele disse o seguinte, ó: coração do Lu, mais uma vez dando trabalho, mas Deus sabe de tudo, abençoa, protege e livra do mal. Em janeiro desse ano, ele chegou a ficar internado após apresentar um quadro de arritmia cardíaca, taquicardia e pico de pressão alta, mas dessa vez ele tá tranquilizando os fãs, dizendo que tá tudo bem com ele. Boa sorte aí pro Luan Pereira, hein?
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3: Boa tarde, 3 para 5. 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
2: Chega pra cá, Hugo e Guilherme, teu segredo. Oh, Sinistra.

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2: Luan Santana e Léo Foguete.

0: gostou, joga a mão e faz barulho, vai.
1: Muito obrigado, São Paulo!
2: Luan Santana, junto com Léo Foguete, Dona, fechando mais um bloco nesse sabadão gostoso. É clima de final de semana, hein, gente? Fernando e Sorocaba com Hugo e Guilherme também passaram por aqui com os teus segredos. Zé Henrique Gabriel, declaração, Fidume Jeca, tempo bom, excelente sábado pra você. Aproveite seu final de semana. 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São 5:18, bom final de tarde.
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2: Valendo pra você nesse sábado mais uma edição de mais hits. Com as mais pedidas, os destaques da programação. E a primeira já tá chegando com Felipe e Rodrigo.

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1: Aí, Júnior, o que será que tinha naquele áudio, hein, meu irmão?
2: César, eu também quero saber, velho.

0: Júnior e César com cheiro de culpado, fechando essa edição de mais hits. Periclão, junto com a boiadeira Ana Castela, Simplesmente Acontece. Essa música ficou bem legal também, hein? Cleiton Romário com Zé Neto Cristiano, Não Namora. Por que que não, hein? Felipe Rodrigo e Ignora, foi a primeirona dessa edição de mais hits. E ó, aproveita e pede sua música também, hein? Mais hits voltam sempre aqui na programação e quem sabe sua música já pinta na próxima edição. Manda seu WhatsApp pra cá, tô esperando, hein?
1: Difusora 5:30, boa tarde.
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música linda demais. Tenho certeza que essa é daquelas que você cantou junto e recordou. João Paulo e Daniel, Eduardo Costa, Imagina Eu, Jorge Mateus, Nocaute. E pra abrir mais uma sequência, tivemos aí o Kleber e Cauã com Mil Adjetivos. Difusora. 12 minutos para 6, um ótimo finalzinho de tarde.

0: Marília Eterna Mendonça, fechando a minha participação contigo nesse sabadão, hein? Foi por conveniência. Matheus e Cauã com Lauana Prado, Admita. Gustavo Lima, Milu e o corpo nu do Gordinho Panda também teve presente nessa sequência, hein? Tô indo nessa, gente. Obrigado pela companhia, pelo carinho de sempre e pela amizade. Aproveite seu sábado, a gente se encontra amanhã. Domingão é o final de semana mais gostoso do seu rádio. Tchau, gente.
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aqui, sabadabado. E aí, turma? Bom sábado pra você de rádio ligado, curtindo a melhor programação. Tamo chegando a partir de agora. Vem, vem, vem, vem brilhar. Vem fazer história, vem curtir as músicas boas, porque o final de semana é todo nosso. Final de semana, ele é bom, bom, bom, bom demais. Fernando Bettoli, o seu amigo e comunicador, junto com você a partir de agora. Vamos pra cima, começar aqui com o Léo Foguete. Beijo, ó, beijo, beija-flor, mua, mua, beijos, beijos, beijos pra você neste sábado, curtindo a programação da Rádio Número 1.

0: e abriram a nossa programação para este sábado.
1: Hora certa para você, 6:16.

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0: Faz barulho pro Felipe Rodrigo aí, gente.
1: Nayara Azevedo com Felipe Rodrigo, bonzinho que trai. Teve João Bosco e Vinícius, passou Israel e Rodolfo, vem que eu vou te contar tudo o que tá rolando no mundo das celebridades agora, neste exato momento, vem comigo.
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1: Ô turma, sábado, hein? Hoje é dia 20 de junho de 2026. A cantora Simaria celebrou a chegada de seus 44 anos em uma festa intimista realizada ao lado de familiares e amigos em São Paulo. Durante o discurso feito no momento do parabéns, a cantora foi surpreendida com um pedido inusitado do filho Pael, de 10 anos. O menino falou que deseja que a mãe arrume um namorado. Quer um padrasto, disparou ele, deixando o artista em choque. Ela também é mãe de Giovana, de 13 anos. A solicitação do caçula arrancou risadas dos convidados. Que Deus te abençoe em tudo e que era um padrasto, disse ele de forma direta. Essa nem eu esperava, risos, confessou Simone Mendes, responsável por divulgar o momento nas redes sociais. Vale lembrar que Giovana também homenageou a mãe. Você é a pessoa mais importante para minha vida. Eu sempre, em todos os momentos mais difíceis da minha vida, quando eu começava a chorar, estava estressada, você sempre estava lá para me apoiar e sempre dava um jeito. As coisas davam certo. Ah, felicidades pra dona Simaria aí, né?

0: Essa daí chama-se Singular, com Henrique e Diego. Teve Kleber e Cauã, passou Eduardo Costa e Yasmin Santos, com Cleiton e Romário por aqui. Uma sequência com quatro super músicas pra deixar você sempre feliz da vida, curtindo a nossa programação. Programação que é feita especialmente pra você, o melhor ouvinte do rádio ligado, sempre curtindo a melhor.
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2: Hora certa pra você, agora faltando 13 pra 7.
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0: E vai começar, senhoras e senhores, a nossa viagem ao passado. Tá na hora do Mais Antigas. Você gosta de moda boa, daquelas que marcaram a época? Então bora curtir, porque a gente já começa com a linda canção do cantor Leonardo. O ano de lançamento dela, te conto agora. 2003. Começou Mais Antigas pra vocês.

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0: Jean Giovanni, fechando mais uma sequência do Mais Antigas. É moda linda do Jean Giovanni, hein? Mil Corações, lá do ano de 1998. Passou também a Ana Castela com Mato Grosso e Matias cantando Tentei Te Esquecer, Não Deu. Essa daqui, esse remake, vem do ano 2024. E ainda tivemos Leonardo Léo, um dos maiores comedores e plantadores de tomate do estado de Goiás. Ele abriu aqui com Volta ao Começo, do ano 2003. Só fica ligado que a qualquer momento mais hits volta, hein?
1: 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Ótima noite pra você, agora 1:07.
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0: falta de tempo não, viu? Você só não tem prioridade.
1: Luan Pereira com o Panda e os 10 segundos. É, não é nem 9 nem 11, são 10 segundos. Cravados. Ícaro e Gilmar. Teve também o Pedro, Paulo e Alex, o PPA, Zé Neto e Cristiano. E aí, como é que tá o sabadão? Tá sabadou com S de sucesso? Que legal, que bacana. Vem ser feliz que aqui a gente tem programação top pra você conferir aí no final de semana, que é o fim de semana bom. Bom, bom demais aqui na Melhor. Difusora 7:18. Boa noite.
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1: Por aqui o Fernando Bettoli, seu amigo e comunicador, continua com você. Bora curtir o mais hits? Sabe o que é o mais hits? É uma sequência só com música nova na programação, aquelas que estão entre o nosso top 10. Partiu conferir? Começando aqui com Jorge, Matheus e Cauã. Começou!

Pra fechar o Mais Mais Hits deste sábado, sabadão é dia de Mais Mais Hits também, hein? Fred Fabrício, Te Amar é Meu Talento, Direitos Iguais, Simone Mendes, Quem Sente Saudade Sou Eu, da Maiara e Maraíza, Gaivota, Jorge e Matheus com Matheus e Cauã. Essas foram as quatro músicas do Mais Mais Hits pra você de rádio ligado.

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1: Pra toda a galera curtindo, aqui Hugo e Guilherme se apresentaram com a metade de mim. Teve Léo Foguete, passou João Paulo e Daniel, teve a Mari Fernandes por aqui também. Bom final de semana pra você ligado na programação, pra você que tá passando aí pelas estradas, tá curtindo, tá dando essa carona boa pro som gostoso, o som da hora aqui da rádio. Obrigado mesmo, obrigado, obrigado. Gratidão é a palavra correta pra gente agradecer o melhor ouvinte do rádio ligado sempre.
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1: Faltando 14 para as 8. 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
1: E tá começando Dose Tripla, senhoras e senhores. Bora conferir três músicas do seu artista preferido. Sabe quem vai ser o destaque dessa edição de hoje? Bruninho e Davi, mandando três. Começou.

0: Jorge Matheus. Obrigado, Bruninho e Davi.
1: Dose tripla deste sábado, destacando aqui Bruninho e Davi. Junto com Jorge Matheus, essa que a gente acabou de curtir, Onde Nasce o Sol. Me Leva Amor e Faixa 3 com o Gustavo Lima. A galera pediu e a gente atendeu. Bruninho e Davi sendo destaque de hoje do Dose Tripla no seu sábado show do rádio.
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3: 4 minutos para as 8, boa noite.
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0: Pode bater palma e fazer barulho, Brasília!
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E se emocionar, por que não, né? Bora começar aqui essa edição do Mais Antigas, voltando lá pro ano de 1998 pra curtir Só Sei Te Amar com Bruno e Marrone. Começou Mais Antigas.

Jean e Giovanni passando por aqui, fechando a edição do Mais Antigas deste sábado, do ano 2004, Teimosia. Passou também Moa, o Moa, do Fernando e Sorocaba. Essa vem de um passado não tão distante pra gente curtir, do ano 2013. E ainda tivemos a música do Bruno e Marrone, Só Sei Te Amar. Linda canção, Bruno e Marrone, do ano de 1998. Foi a primeira que abriu Mais Antigas pra gente matar saudades neste sábado.

0: Tempo bom que não volta mais, hein, meu parceiro?
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0: Lembra dessa? É o seu Polícia do Zanete Cristiano. Passou Danilo e Davi, teve Guilherme Benuto com o Safadão, Fiduma e Jeca passando por aqui. Bora abraçar o ouvinte número 1 do rádio. Alô, Mariana e Ferreira, também a Lídia Gilberto, a Rubiene tá por aqui, a Luana Silva, também a Fabiana Goulart, Cíntia Lopes, o Tylon Almeida, quem mais? A Damares Eduarda, a Irene Santos, quem mais? A Sofia Ribeiro, Robson Andrade, Vanessa tá por aqui, a Gabriela, também a Eduarda, a Emilene Martins, Vinícius Santos, o Thiago Fernandes, também o Júlio tá por aqui, o Reginaldo, quem mais? O Luciano Queiroz, quem tá por aqui? A Daniele Nascimento, Gabriel Almeida, a Rayane Jesus, também a Marisa, Luiz Guilherme, o Claudinei Cardoso, a Solange Xavier, a Ana Clara da Silva, também a Vitória, a Rafaela Elisário, Pedro Reis, Thiago Souza, a Raíssa Santos, também o Robson Cardoso, Silvia Soares, a Mariana tá por aqui, a Ieda Souza, a Gabi Ribas, a Juliana Aires, a Tamires Fernandes e o Murilo Rodrigues também.
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0: Faltando 16 para as 9.

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0: Os 10% a gente deixa pro garçom, né? Não?
1: Maiara e Maraíza, 90-10. Teve Luan Santana, passou Matheus e Cauã com Lauana Prado neste sabadão.
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1: A gente vai contar pra vocês o que está rolando no mundo das celebridades. Vem comigo que eu te conto tudo agora. Hoje é dia 20 de junho de 2026. Bom sábado pra você que tá aí curtindo, pra você que faz aniversário hoje. Tudo de melhor sempre na sua vida. Um vídeo de Yasmin Mendes, filha de Joelma Conchimbinha, no projeto musical comandado pelo guitarrista, movimentou os grupos de fãs da cantora nos últimos dias. A jovem, que antes se apresentava ao lado da mãe pelo Brasil, estreou nos palcos ao lado do pai durante um show realizado nesta semana em Nova Timboteua, no Pará, marcando oficialmente sua participação na Chimbinha e Banda. A novidade rapidamente repercutiu entre os fãs dos dois artistas, que encerraram o casamento em 2015. No antigo Twitter, internautas comentaram a decisão da jovem de seguir carreira ao lado do pai. Aos 21 anos, Yasmin é casada com o baterista Neto Alcântara, que trabalhou por 4 anos na equipe de Joelma e também deixou a equipe da cantora. Em agosto de 2025, ela se tornou mãe pela primeira vez com o nascimento de Oliver e desde então vinha concentrando sua rotina nos cuidados com o filho. Antes dessa fase, costumava acompanhar a mãe em apresentações pelo país e também participou de atrações televisivas, entre elas o programa Altas Horas da TV Globo. Será que ela foi dançar um tacacá lá com o Chimbinha?
3: Excelente noite para você. Agora 9:01.
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